0: São 2 horas.
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0: São 3 horas.
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0: São 4 horas.
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0: São 5 horas.
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0: São 6 horas.
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0: 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Onda de calor traz máximas de 39 graus para Barcelos. Centro de Saúde de Vila Cova passa a ser unidade de saúde familiar. Caminhada solidária angariou 6.600 euros para os bombeiros de Barcelos. Esposenda apresenta 3 concertos de entrada livre entre amanhã e sábado. Distrital de Braga do Chega vai a eleições no sábado com 3 candidatos. Portugal vai atravessar uma onda de calor nos próximos dias, com temperaturas que irão ultrapassar os 40 graus Celsius em várias zonas. O Instituto Português do Mar e da Atmosfera já emitiu aviso amarelo para o distrito de Braga, que a partir de sexta-feira será elevado para laranja. O IPMA alerta para a persistência de valores muito elevados de temperatura, quer da máxima, quer da mínima. Em Barcelos estão previstas máximas de 39 graus para sexta-feira e as próximas noites serão tropicais, ou seja, com temperaturas mínimas acima dos 20 graus. O Centro de Saúde de Vila Cova passa a partir de hoje a integrar o modelo de unidade de saúde familiar, passando a abranger cerca de 5.400 utentes. O novo modelo de organização confere maior autonomia à equipa e permite um acompanhamento mais próximo e personalizado dos utentes. Esta é a 18ª Unidade de Saúde Familiar da Unidade Local de Saúde de Barcelos e Esposende. A 7ª edição da Caminhada Solidária da Farmácia Oliveira angariou um valor total de 6.600 euros para os bombeiros de Barcelos. A verba tem como objetivo ajudar a corporação a comprar uma sonar de busca subaquática. A caminhada contou com 610 inscrições e o valor já foi entregue aos bombeiros de Barcelos. A praça do município em Esposende vai acolher entre quinta-feira e sábado 3 concertos de entrada livre, sempre às 22 horas. Amanhã a abertura do ciclo Música na Praça está a cargo dos Let the Jam Roll. Na sexta-feira sobe ao palco o músico galego Fernando Barroso e o encerramento no sábado fica a cargo dos The Blues Moonshiners. A Distrital de Braga do Chega vai a eleições no próximo sábado com 3 candidatos a disputar a liderança. Além do atual líder e deputado Filipe Melo, estão na corrida o também deputado e até agora líder da mesa da Assembleia Distrital Carlos Barbosa e o vereador do Chega na Câmara de Barcelos, Paulo Ralha.
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0: São 8 horas.
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0: Notícias na Cava do FM, destaques. Onda de calor traz máximas de 39 graus para Barcelos. Centro de Saúde de Vila Cova passa a ser unidade de saúde familiar. Caminhada solidária angariou 6.600 euros para os bombeiros de Barcelos. Esposenda apresenta 3 concertos de entrada livre entre amanhã e sábado. Distrital de Braga do Chega vai a eleições no sábado com 3 candidatos. Portugal vai atravessar uma onda de calor nos próximos dias, com temperaturas que irão ultrapassar os 40 graus Celsius em várias zonas. O Instituto Português do Mar e da Atmosfera já emitiu aviso amarelo para o distrito de Braga, que a partir de sexta-feira será elevado para laranja. O IPMA alerta para a persistência de valores muito elevados de temperatura, quer da máxima, quer da mínima. Em Barcelos estão previstas máximas de 39 graus para sexta-feira e as próximas noites serão tropicais, ou seja, com temperaturas mínimas acima dos 20 graus. O Centro de Saúde de Vila Cova passa a partir de hoje a integrar o modelo de unidade de saúde familiar, passando a abranger cerca de 5.400 utentes. O novo modelo de organização confere maior autonomia à equipa e permite um acompanhamento mais próximo e personalizado dos utentes. Esta é a 18ª Unidade de Saúde Familiar da Unidade Local de Saúde de Barcelos e Esposende. A 7ª edição da Caminhada Solidária da Farmácia Oliveira angariou um valor total de 6.600 euros para os bombeiros de Barcelos. A verba tem como objetivo ajudar a corporação a comprar uma sonar de busca subaquática. A caminhada contou com 610 inscrições e o valor já foi entregue aos bombeiros de Barcelos. A praça do município em Esposende vai acolher entre quinta-feira e sábado 3 concertos de entrada livre, sempre às 22 horas. Amanhã a abertura do ciclo Música na Praça está a cargo dos Let the Jam Roll. Na sexta-feira sobe ao palco o músico galego Fernando Barroso e o encerramento no sábado fica a cargo dos The Blues Moonshiners. A Distrital de Braga do Chega vai a eleições no próximo sábado com 3 candidatos a disputar a liderança. Além do atual líder e deputado Filipe Melo, estão na corrida o também deputado e até agora líder da mesa da Assembleia Distrital Carlos Barbosa e o vereador do Chega na Câmara de Barcelos, Paulo Ralha.
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0: São 10 horas.
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0: São 11 horas. 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

0: Notícias na Cava do FM, destaques. Onda de calor traz máximas de 39 graus para Barcelos. Centro de Saúde de Vila Cova passa a ser unidade de saúde familiar. Caminhada solidária angariou 6.600 euros para os bombeiros de Barcelos. Esposenda apresenta 3 concertos de entrada livre entre amanhã e sábado. Distrital de Braga do Chega vai a eleições no sábado com 3 candidatos. Portugal vai atravessar uma onda de calor nos próximos dias, com temperaturas que irão ultrapassar os 40 graus Celsius em várias zonas. O Instituto Português do Mar e da Atmosfera já emitiu aviso amarelo para o distrito de Braga, que a partir de sexta-feira será elevado para laranja. O IPMA alerta para a persistência de valores muito elevados de temperatura, quer da máxima, quer da mínima. Em Barcelos estão previstas máximas de 39 graus para sexta-feira e as próximas noites serão tropicais, ou seja, com temperaturas mínimas acima dos 20 graus. O Centro de Saúde de Vila Cova passa a partir de hoje a integrar o modelo de unidade de saúde familiar, passando a abranger cerca de 5.400 utentes. O novo modelo de organização confere maior autonomia à equipa e permite um acompanhamento mais próximo e personalizado dos utentes. Esta é a 18ª Unidade de Saúde Familiar da Unidade Local de Saúde de Barcelos e Esposende. A 7ª edição da Caminhada Solidária da Farmácia Oliveira angariou um valor total de 6.600 euros para os bombeiros de Barcelos. A verba tem como objetivo ajudar a corporação a comprar uma sonar de busca subaquática. A caminhada contou com 610 inscrições e o valor já foi entregue aos bombeiros de Barcelos. A Praça do Município em Esposende vai acolher entre quinta-feira e sábado 3 concertos de entrada livre, sempre às 22 horas. Amanhã a abertura do ciclo Música na Praça está a cargo dos Let the Jam Roll. Na sexta-feira sobe ao palco o músico galego Fernando Barroso e o encerramento no sábado fica a cargo dos The Blues Moonshiners. A Distrital de Braga do Chega vai a eleições no próximo sábado com 3 candidatos a disputar a liderança. Além do atual líder e deputado Filipe Melo, estão na corrida o também deputado e até agora líder da mesa da Assembleia Distrital Carlos Barbosa e o vereador do Chega na Câmara de Barcelos, Paulo Ralha.
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0: São 13 horas. 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

8 no Top 10 Super Kizomba. E o primeiro super clássico deste mês é este Baby Não Vai, de 2011, na voz de Adi Kudz, enquanto Yola Semedo se prepara para uma grande interpretação em Você Me Abana, nos Reis do Semba. Bem-vindos! 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

0: Afroen Funk Fever com Breno e Mateus e DJ RSC com Descer para BC. E agora tempo de estreia em Super Kizomba FM. Bruna, Tatiana e Suarito, nesta novidade, casaremos.
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G Antena. Obrigado e até lá. 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

0: 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Onda de calor traz máximas de 39 graus para Barcelos. Centro de Saúde de Vila Cova passa a ser unidade de saúde familiar. Caminhada solidária angariou 6.600 euros para os bombeiros de Barcelos. Esposenda apresenta 3 concertos de entrada livre entre amanhã e sábado. Distrital de Braga do Chega vai a eleições no sábado com 3 candidatos. Portugal vai atravessar uma onda de calor nos próximos dias, com temperaturas que irão ultrapassar os 40 graus Celsius em várias zonas. O Instituto Português do Mar e da Atmosfera já emitiu aviso amarelo para o distrito de Braga, que a partir de sexta-feira será elevado para laranja. O IPMA alerta para a persistência de valores muito elevados de temperatura, quer da máxima, quer da mínima. Em Barcelos estão previstas máximas de 39 graus para sexta-feira e as próximas noites serão tropicais, ou seja, com temperaturas mínimas acima dos 20 graus. O Centro de Saúde de Vila Cova passa a partir de hoje a integrar o modelo de unidade de saúde familiar, passando a abranger cerca de 5.400 utentes. O novo modelo de organização confere maior autonomia à equipa e permite um acompanhamento mais próximo e personalizado dos utentes. Esta é a 18ª Unidade de Saúde Familiar da Unidade Local de Saúde de Barcelos e Esposende. A 7ª edição da Caminhada Solidária da Farmácia Oliveira angariou um valor total de 6.600 euros para os bombeiros de Barcelos. A verba tem como objetivo ajudar a corporação a comprar uma sonar de busca subaquática. A caminhada contou com 610 inscrições e o valor já foi entregue aos bombeiros de Barcelos. A praça do município em Esposende vai acolher entre quinta-feira e sábado 3 concertos de entrada livre, sempre às 22 horas. Amanhã a abertura do ciclo Música na Praça está a cargo dos Let the Jam Roll. Na sexta-feira sobe ao palco o músico galego Fernando Barroso e o encerramento no sábado fica a cargo dos The Blues Moonshiners. A Distrital de Braga do Chega vai a eleições no próximo sábado com 3 candidatos a disputar a liderança. Além do atual líder e deputado Filipe Melo, estão na corrida o também deputado e até agora líder da mesa da Assembleia Distrital Carlos Barbosa e o vereador do Chega na Câmara de Barcelos, Paulo Ralha.
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0: São 15 horas.
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0: São 16 horas.
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1: 17:20 na Cava do FM. 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

0: São 17 horas.
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0: Notícias na Cava do FM, destaques. Onda de calor traz máximas de 39 graus para Barcelos. Centro de Saúde de Vila Cova passa a ser unidade de saúde familiar. Caminhada solidária angariou 6.600 euros para os bombeiros de Barcelos. Esposenda apresenta 3 concertos de entrada livre entre amanhã e sábado. Distrital de Braga do Chega vai a eleições no sábado com 3 candidatos. Portugal vai atravessar uma onda de calor nos próximos dias, com temperaturas que irão ultrapassar os 40 graus Celsius em várias zonas. O Instituto Português do Mar e da Atmosfera já emitiu aviso amarelo para o distrito de Braga, que a partir de sexta-feira será elevado para laranja. O IPMA alerta para a persistência de valores muito elevados de temperatura, quer da máxima, quer da mínima. Em Barcelos estão previstas máximas de 39 graus para sexta-feira e as próximas noites serão tropicais, ou seja, com temperaturas mínimas acima dos 20 graus. O Centro de Saúde de Vila Cova passa a partir de hoje a integrar o modelo de unidade de saúde familiar, passando a abranger cerca de 5.400 utentes. O novo modelo de organização confere maior autonomia à equipa e permite um acompanhamento mais próximo e personalizado dos utentes. Esta é a 18ª Unidade de Saúde Familiar da Unidade Local de Saúde de Barcelos e Esposende. A 7ª edição da Caminhada Solidária da Farmácia Oliveira angariou um valor total de 6.600 euros para os bombeiros de Barcelos. A verba tem como objetivo ajudar a corporação a comprar uma sonar de busca subaquática. A caminhada contou com 610 inscrições e o valor já foi entregue aos bombeiros de Barcelos. A praça do município em Esposende vai acolher entre quinta-feira e sábado 3 concertos de entrada livre, sempre às 22 horas. Amanhã a abertura do ciclo Música na Praça está a cargo dos Let the Jam Roll. Na sexta-feira sobe ao palco o músico galego Fernando Barroso e o encerramento no sábado fica a cargo dos The Blues Moonshiners. A Distrital de Braga do Chega vai a eleições no próximo sábado com 3 candidatos a disputar a liderança. Além do atual líder e deputado Filipe Melo, estão na corrida o também deputado e até agora líder da mesa da Assembleia Distrital Carlos Barbosa e o vereador do Chega na Câmara de Barcelos, Paulo Ralha.
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0: Aqui vai uma daquelas que leva em primeiro lugar a devoção e depois traz o resto da magia. 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

0: são 19 horas.
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0: Dizer que Guimarães é o berço de Portugal não é marketing turístico. É facto histórico com o selo da Unesco. O centro histórico, classificado como património mundial, é um labirinto de ruelas medievais, praças que contam séculos de história e monumentos que fazem qualquer manual escolar parecer uma brochura resumida. O castelo, os passos dos duques, a Praça de Santiago, cada esquina é uma aula ao vivo sem hora de saída. Traga sapatos fotográficos e máquina confortável e aquele amigo que jura que sabe tudo da história. Vai ser posto à prova. Há quem diga que as pedras do castelo guardam conversas do século XII. Se encostar o ouvido, não vai ouvir nada. Mas a tentação é legítima.
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0: São 20 horas.
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0: São 21 horas.
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0: são 22 horas.
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0: São 23 horas.
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0: São 0 horas.
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1: É uma hora.
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